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Eu vou viver detalhes tão pequenos de nós dois. São coisas muito grandes pra esquecer.